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0: Weg, Mann! Lass mich! Ich geh nicht!
1: Das ist

Nächste Woche.

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10時48分程度。

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0: Trabajo.
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bermuda da tema na sexta. 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

Sì, dai, sono qui.

0: chama para um pouquinho de trocar
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3: Es Carlín,
0: ¿qué pasa aquí? ¿Eh? ¿Es
3: María? No, parece María. ¿Qué es ello? ¿Qué es ello? ¿Qué es ello? ¿Qué es ello? ¿Qué es ello? ¿Qué es ello? ¿Qué es
4: Eu e a Francisca. Eu e a Francisca também.
2: Ela com a máscara parece exatamente igual a minha.
4: As duas.
2: Com a máscara. Sim, a Francisca. Repare. Exatamente como parece.
0: Não,
2: ela não tem
4: essa foto.
0: Não tem?
4: Não,
2: no início do ano. Ela começa a comer um corante. Assim, não tem que ir lá. Não consegue.
4: Mas é o quê? Um iogurte?
2: Com máscara. Eu até não estava a ver o que
4: vai. Sim, mas vai comer um iogurte?
0: Não,
2: não.
4: É para ver se eu dou alguma coisa. É para ver se eu dou comida.
2: Se calhar o António ia ter que ir. Olha, isto é muito bom.

0: did make.
1: É demasiado forçado, eu não fecho demasiado os olhos.
2: É tipo um conteúdo. Queria ser gajo, essa gaja não era fofo. Andou outro senhor. Para o chão. Tira uma foto de cara na discoteca.
3: Ah, oh, não entendo. É só eu que é só
2: Não,
3: não, você bota então. Por isso que
2: eu não sei. Eu ver a
1: não comia. Não comia.
3: Você
1: não na. Até simpático também. Dá pra já um cão.
3: Simpático.
1: Mas o cão não dá pra ser muito. Sai! Tem uma toque de
3: cigarro.
1: Eu também já tenho pai de diferença.
3: Sim. É que é o cara.
1: Fantástico. Você não sente isso há tanto tempo?
2: Thank you.

0: tens quando a menina fala.
1: E ele com a cestazinha de banho.
0: É um gajo.
1: Isso é gajo.
0: É um gajo.
1: É gajo.
0: É um gajo.
1: Se for a Gerdas, eu conhecia na praça e ela.
0: Estás a sentir-te a curto em cima?
1: Sim!
0: É motox, é difícil. Eu tenho um filtro com 30 camadas.
1: Sim. Eu tenho tipo aquela maquiagem. Oh, tem um bicho ali, olha só. É um gecko.
0: Deixa para lá.
1: Não, é um gecko. Não, parece um gecko. O que é? Você
0: tem que cair no seu bicho.
1: Não, nós temos pouco cuidado.
0: Você é burro?
1: Não, parece inteligente. Parece que é bom, mas é inteligente. Epá, está bom. Não sei bem. Não sei bem. Mas, é bom.
0: Está a chupar alguma coisa? É um sapato. Aqui.
1: Eu acho que
0: ela
1: não
0: é muito larga, o que está acontecendo? Ela
1: se
0: não perdeu o colar de uma outra. Será que vai ser treinar alguma vontade? Não, já é bom, já é bom. Andamos a estar a ver com um cavalo.
2: E era um tipo.
1: É, não é? Eu falei e eu mandei-lhe mensagem nele. Isto parece. Não, então, eu ia perguntar. E então eu mandei. Isto parece tu que eu vou te perguntar. E eu digo. Isto é boa ideia. Pois é, eu quero ver para aquilo. Ok, António.
0: Não, ele não gosta de queijo, não gosta de queijo. Quando a Sofia disse, tira-me o ovo, tira-me o queijo. Eu não disse que ela ia ser mais
2: esquisita.
0: É tipo, tenho uma perna toda, vocês estão aqui.
2: Uma melhor.
1: Mas queres mostrar o vídeo do meu sorriso? Oh, vocês têm de ver. Mas não é uma agasaque? Não,
0: não. Não, bem, querido, olha, estamos no. Estás a ver aquele parquezinho.

0: um beijinho quente.
1: Você quer ficar autorizado?
0: Não.
1: Ah, eu tava aqui com uma foto de ela também.
0: Eu tinha autorizado.
1: Você tá contando? Você olhar bem pra partida.
0: Ah, já viu que sim. Tem uma etiqueta na pata.
1: Estou bem possível. Nós vamos esse
2: Thank you.

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